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1: Julho Verde é o mês de campanha nacional de conscientização sobre o câncer de cabeça e pescoço, que envolve a cavidade oral, laringe, faringe, tireoide e outras estruturas das regiões. A campanha busca ampliar o conhecimento da população sobre uma doença que, quando descoberta nas fases iniciais, apresenta melhores resultados terapêuticos. Embora o câncer de cabeça e pescoço possa atingir qualquer pessoa, a incidência é maior entre homens acima dos 40 anos, com histórico de tabagismo e consumo frequente de álcool. A combinação desses dois fatores aumenta significativamente o risco de desenvolvimento da doença. Nos últimos anos, entretanto, especialistas também observam um crescimento de tumores relacionados ao HPV, especialmente entre pacientes mais jovens. A fonoaudióloga Sheila Zampini comenta a prevenção e faz um alerta sobre o uso dos cigarros eletrônicos, principalmente entre os jovens.
2: Ele é mais bonitinho, cheiroso, né? Mas ele causa tanto mal quanto, ou até mais, né? A gente tem visto lesões graves de pulmão em jovens. Os jovens, por essa questão talvez de estética mesmo, ou por esse desconhecimento do mal que causa, têm usado com frequência. Ele tem a nicotina em carga maior que o cigarro normal, tem metais pesados, tem solventes, tudo isso na fumaça. Então é muito tóxico. Deve-se evitar, exposição solar, porque o câncer de pele, ele também engloba cabeça e pescoço. Então, cânceres de lábio. Cuidar, né, com vacinação, HPV, ele vem sendo uma causa muito grande de câncer de orofaringe. E a gente tem vacinas. A bebida também é uma causa associada ao tabaco. Aumenta muito os riscos, sim. Exposição solar, uso de bebidas muito quentes, né? Então, às vezes, isso é comum, né? O uso do chimarrão mesmo. Então, o calor local pode fazer lesão. Uma coisa simples que as pessoas não se atentam é o uso de próteses dentárias mal adaptadas, que podem fazer lesão repetida, e isso pode causar câncer na boca. E alguns produtos químicos de inalação também podem ser um fator de risco. As sequelas do câncer de cabeça e pescoço, elas são muito graves, muito amplas e é triste mesmo, é perda de função. Então, qualquer sinal que você tenha, mesmo que você não esteja dentro desses fatores de risco, né? É grande o número de pessoas que nunca fumou, nunca bebeu. Procure um médico. Então, uma rouquidão persistente, né? Uma dor de ouvido sem causa, uma afta que nunca cura, uma prótese mal adaptada num idoso. Isso é um fator, são sinais importantes de buscar ajuda.
1: Na manhã desta segunda-feira, a Companhia Águas de Joinville irá realizar uma interligação de registro nas redes de água da Rua Pissarras, próximo à esquina com a Rua Alfredo Wagner e na Rua São Lugero, próximo às esquinas com as ruas Pissarras, Pinheiro Preto e Mário Luz Garcia. A ação terá início às 8 horas da manhã, com término previsto para 7 horas da noite do mesmo dia, havendo interdição parcial nas vias. Devido à intervenção, poderá haver impacto no fornecimento de água em partes dos bairros Petrópolis e Itaúm. A normalização está prevista para o decorrer da noite de segunda-feira. No caso de condições climáticas desfavoráveis, a obra poderá ser reagendada.
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1: Começa hoje, dia 20 de julho, a 43ª edição do Festival de Dança de Joinville. O evento reunirá mais de 16 mil participantes e deve atrair um público superior a 350 mil pessoas. A programação, que segue até dia 1º de agosto, terá 13 dias de atividades, com espetáculos, noites especiais, cursos, workshops e apresentações em diversos espaços da cidade. Além das apresentações no Centro Eventos Carl Hansen, no Teatro Juarez Machado e em outros espaços culturais, o festival promove uma ampla programação de formação, com mais de 220 atividades voltadas a bailarinos, professores e estudantes. A proposta é reunir diferentes estilos de dança, incentivar a troca de experiências e fortalecer ainda mais Joinville como referência nacional e internacional na área. Um dos grandes atrativos é a tradicional Feira da Sapatilha, que tem entrada gratuita e reúne mais de 130 expositores de figurinos, calçados, acessórios e equipamentos, além de uma praça de alimentação com cerca de 30 opções gastronômicas. Já nos palcos abertos, o público poderá acompanhar apresentações gratuitas em locais como a Praça Nereu Ramos, os shoppings Miller e Cidade das Flores, além do Museu de Arte de Joinville e outros pontos da cidade. Acaba hoje, segunda-feira, o prazo de inscrição do projeto Estimulando Futuros, da UDESC Joinville. A iniciativa está selecionando mentoras para atuar na segunda edição do programa de mentoria. O objetivo é conectar mulheres experientes no mercado e da academia com alunas de graduação das áreas de ciência, tecnologia, engenharia e matemática. O projeto tem a participação de 53 pesquisadores de várias instituições e conta também com o apoio de parcerias internacionais. A função da mentora é compartilhar sua trajetória, orientar os primeiros passos de quem está começando e fortalecer a presença feminina na área, onde há um predomínio masculino, além de proporcionar uma formação de pensamento computacional, inovação, ciência de dados, jogos e computação. Mais informações do projeto e o link para inscrição você encontra no site udesc.br/cct. Você ouviu o Boletim Udesc Notícias. Caroline Collin, para a Rádio Desk FM Joinville.
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1: A semana começa com tempo instável em Santa Catarina. A Defesa Civil alerta para a previsão de chuva intensa em várias regiões do estado, com risco para alagamentos, enxurradas e rajadas de vento. As instabilidades são provocadas pela influência do El Niño e devem ganhar força ao longo dos próximos dias. A recomendação é que a população acompanhe os avisos da Defesa Civil e evite áreas de risco durante os temporais. Vamos conferir os detalhes da previsão com a meteorologista Daniele Lima.
2: Bom dia! Nessa segunda-feira, o tempo segue firme com predomínio do sol e sensação de calor e abafamento na maior parte de Santa Catarina. Na metade norte e em parte do litoral, o sol predomina entre nuvens. Já nas áreas próximas ao Rio Grande do Sul, ocorre maior nebulosidade e há condições para chuva principalmente no extremo oeste e no litoral sul, onde não se descarta algum temporal pontual. Porém, serão pancadas isoladas, intercalando períodos de chuva com melhorias no tempo. E atenção! Na terça-feira, essas instabilidades avançam, trazendo chuva e risco de temporais para o Grande Oeste, Planalto Sul, Litoral Sul e Grande Florianópolis. Há risco de chuva intensa em curto período no Grande Oeste e Planalto Sul, sobretudo a partir do fim da tarde, quando a chuva também deve avançar para o norte do estado. O vento continua soprando de norte a noroeste, com rajadas que podem atingir próximo de 70 km por hora no Grande Oeste, Planalto Sul e Litoral Sul. As temperaturas seguem elevadas. Hoje as máximas em Tubarão ficam perto dos 33 graus. Joinville, 30. Maravilha, Concórdia e Rio do Sul, 28. E Florianópolis e São Joaquim, 24 graus. Na terça-feira, as mínimas variam de 12 graus na Serra a 18 no litoral norte, enquanto no litoral sul e oeste catarinense, o dia já amanhece com marcas próximas ou acima dos 20 graus. Independente do tempo, tenha uma ótima semana! Com informações do tempo, meteorologista Daniele Lima de Florianópolis para a Rede de Notícias ACAERT.
1: As obras de preparação do sistema viário da Ponte Joinville avançam no bairro Boa Vista. As equipes trabalham no cruzamento das ruas Desembargador Tavares Sobrinho e Corveta, com interdição total do trânsito até às 6 horas da tarde. Durante a intervenção, as linhas de ônibus Góis Monteiro e Tupi Centro via Góis Monteiro operam com desvio pela rua São Leopoldo, onde foram instalados pontos provisórios de embarque e desembarque. As obras fazem parte da preparação do sistema viário, que dará acesso à futura Ponte Joinville, ligando os bairros Boa Vista e Ademar Garcia.
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1: Começa nesta segunda-feira o período das convenções partidárias para as eleições 2026. Até o dia 5 de agosto, partidos e federações vão oficializar os candidatos aos cargos de presidente da República, governadores, senadores e deputados, além de definir as coligações para a disputa eleitoral. Também, a partir de hoje, eleitores que estiverem fora do domicílio eleitoral no dia da votação já podem solicitar o voto em trânsito. O pedido pode ser feito até 20 de agosto pela internet no autoatendimento eleitoral, para quem possui a biometria cadastrada ou presencialmente em um cartório eleitoral. A modalidade permite votar em outra cidade habilitada, sem a necessidade de transferir o título de eleitor, que retorna automaticamente à seção de origem após as eleições. A UDESC divulgou a terceira chamada do vestibular de inverno 2026 e a décima chamada do SISU para preenchimento das vagas remanescentes. As listas de aprovados estão disponíveis no site da universidade. Os candidatos convocados devem realizar a matrícula presencialmente entre hoje e quarta-feira, com a entrega da documentação na Secretaria de Ensino de Graduação do centro responsável pelo curso. Os candidatos que ainda aguardam convocação também devem manifestar interesse em permanecer na lista de espera para concorrer às vagas remanescentes. Mais informações e a relação dos convocados podem ser consultadas em udesc.br/cct. Agora em Joinville, 22 graus. Você ouviu o boletim UDESC Notícias. Ana Fidêncio, para a Rádio UDESC FM, Joinville.
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1: A Celesc elaborou um guia prático de orientações para pais e demais responsáveis evitarem possíveis acidentes com os filhos em relação à energia elétrica durante o período de férias. O recesso de inverno começa nesta semana na rede pública estadual de ensino em Santa Catarina e já iniciou em algumas unidades escolares. Com mais tempo para brincar, as crianças podem correr riscos tanto em ambientes internos quanto externos. O engenheiro eletricista e técnico industrial da Celesc, Frederico Alexandre Koch, ressalta.
2: Sabemos que as crianças são curiosas ao ponto de beirar a fronteira do que é seguro. Uma dica importante para os pais, além da vigilância, explicar para o seu filho o perigo e as consequências, considerando a idade de cada um e usando a linguagem apropriada para ele. Afinal de contas, o perigo é invisível. Outro ponto é criar barreiras físicas, como protetores de tomadas, onde tem crianças menores, e não deixar terem acesso a pequenos objetos que podem estimular a criança a imitar os adultos no ato de colocar na tomada, como um carregador celular, abajur, repelente, eletrônicos, etc.
1: Dentro de casa, um dos principais riscos é a utilização de aparelhos como celulares e tablets durante o carregamento, como relata Frederico Alexandre Koch.
2: Existem vários acidentes documentados, inclusive em vídeo de câmera de segurança, né, que podem ser vistos na internet, onde pessoas, inclusive crianças, usando o celular ou tablet enquanto o aparelho está conectado na tomada. E esses aparelhos vêm a fechar curto, explodir. Então, sempre se deve evitar utilizar os equipamentos enquanto eles estão carregando. E daí você evita o superaquecimento e queimaduras com a explosão ou com um curto-circuito.
1: Em relação às brincadeiras das crianças na rua, há dois pontos especiais de atenção para acidentes com energia elétrica, as pipas e eventuais cabos soltos de postes. O engenheiro eletricista e técnico industrial da Celesc, Frederico Alexandre Koch, orienta.
2: A primeira coisa que vem na cabeça é essa questão das pipas, né? Pandorga, papagaio. A orientação é para que não se execute essas brincadeiras próximas à rede elétrica, né? Mas quando acontecer de um brinquedo acabar enroscando na rede elétrica, não tente recuperar. A orientação sobre cabos soltos é que sempre considere que o cabo está energizado e entre em contato com a Celesc o mais rápido possível. Não se aproxime, não toque, não faça brincadeira, não pule por cima. Desvie, passe o mais longe possível.
1: Caso você identifique um fio de poste solto, acione a Celesc por ligação gratuita para o telefone 0800 048 0196. A comunicação também pode ser feita pelo aplicativo oficial da companhia para smartphones ou na agência web no site celesc.com.br.
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1: Quem estiver fora do domicílio eleitoral durante o primeiro turno e também um eventual segundo turno das eleições de 2026 já pode solicitar o voto em trânsito a partir desta segunda-feira. O pedido pode ser feito até o dia 20 de agosto pela internet ou presencialmente. O voto em trânsito permite que o eleitor exerça seu direito ao voto, mesmo estando temporariamente fora da cidade onde está registrado. De acordo com o Tribunal Superior Eleitoral, as regras variam conforme o local em que o eleitor estiver no dia da eleição. Quem permanecer no mesmo estado, mas em outro município, poderá votar para todos os cargos em disputa. Já quem estiver em outro estado, poderá votar apenas para o presidente da República. Eleitores com biometria cadastrada na Justiça Eleitoral podem fazer a solicitação pelo portal de autoatendimento do Tribunal Superior Eleitoral. Também é possível realizar o procedimento presencialmente em qualquer cartório eleitoral, mediante a apresentação de um documento oficial com foto.
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1: Santa Catarina chega à 43ª edição do Festival de Dança de Joinville, com a segunda maior delegação entre os estados brasileiros. Entre os dias 20 de julho e 1º de agosto, serão 192 grupos catarinenses, levando 660 coreografias à programação do evento, distribuídas entre as mostras competitivas, festivais especiais e o palco aberto. Em 2026, o Festival de Dança de Joinville reunirá mais de 16 mil participantes inscritos durante 13 dias de programação ininterrupta. A seletiva para as mostras competitivas e não competitivas recebeu mais de 6 mil inscrições de coreografias, com trabalhos aprovados de praticamente todos os estados brasileiros e de países como Paraguai, Bolívia, Portugal, França e Estados Unidos. Um shopping a céu aberto, inspirados em modelos de compras europeus, é a proposta de um novo empreendimento previsto para Joinville. O Multispace Aventureiro aposta em um formato que reúne lojas, serviços, gastronomia e espaços de convivência em uma área aberta. A aprovação Estudo de Impacto de Vizinhança, publicada pela Prefeitura de Joinville, marcou uma das etapas do projeto do Multispace Aventureiro. O empreendimento terá uma área total de 54 mil metros quadrados, com 30 mil metros quadrados de área bruta locável. A estrutura foi planejada para reunir aproximadamente 80 lojas. A expectativa é que o centro comercial ao ar livre gere 590 empregos diretos e amplie a oferta de comércio e serviços na região. O empreendimento ficará localizado na rua Tuiuti, próximo ao viaduto da Avenida Santos Dumont. Agora em Joinville, 22 graus. Você ouviu o Boletim Udesc Notícias. João Marcelo para a Rádio Udesc FM, Joinville.
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1: A Defesa Civil de Santa Catarina orienta a população a acompanhar os canais oficiais para receber alertas e adotar medidas de prevenção diante de eventos climáticos extremos. A informação é considerada uma das principais ferramentas para reduzir riscos e proteger vidas. Os avisos podem ser recebidos gratuitamente por SMS, com o envio do CEP para o número 40199, pelo WhatsApp da Defesa Civil, pelo sistema Defesa Civil Alerta e também pelo site e redes sociais do órgão. A recomendação é acompanhar apenas informações oficiais, verificar se a residência está em área de risco e conhecer os planos de contingência do município. Em caso de emergência, o contato com a Defesa Civil deve ser feito pelo telefone 199 e com o Corpo de Bombeiros pelo número 193. A Guarda Municipal de Joinville recebeu um novo reforço em equipamentos para as atividades operacionais. A Prefeitura entregou armamentos e equipamentos não letais em um investimento superior a R$ 370 mil, reais, com recursos próprios e emenda parlamentar. Segundo o secretário de Proteção Civil e Segurança Pública, Paulo Rogério Rigo, os investimentos fortalecem o trabalho da corporação.
2: A gente prioriza o bom treinamento, o bom equipamento, dá as melhores condições de trabalho para os nossos profissionais. A nossa Guarda Municipal, a gente tem procurado fortalecer, desde o início da gestão, lá em 2021, a gente tem procurado fortalecer a nossa Guarda Municipal. Aumentamos o efetivo, quase que quadruplicamos o efetivo da nossa Guarda Municipal. A gente tem procurado dar a eles o treinamento adequado, as boas viaturas, o armamento de qualidade, para que eles possam desenvolver bem o trabalho deles. Então, isso tem tido um retorno. As entregas da nossa Guarda Municipal são muito boas. Além de ser uma força muito benquista pela população, até porque ela tem aquela questão do pertencimento à cidade por ser uma força de segurança local.
1: Além do novo armamento, a Guarda Municipal também recebeu neste ano cães farejadores, motocicletas e viaturas blindadas, para ampliar o atendimento às ocorrências na cidade.
0: Cultura.
1: Com o tema A Cada Passo Uma História, o Garten Shopping recebe o Festival Garten de Dança, palco aberto oficial do 43º Festival de Dança de Joinville. De amanhã a 31 de julho, o público vai acompanhar apresentações gratuitas diárias na Praça de Alimentação, das 11 horas da manhã às 8 horas da noite, e conferir de perto a rotina de bailarinos e companhias que participam do festival. Serão mais de 100 apresentações diárias, totalizando mais de 1.000 apresentações no período, com coreografias de todas as modalidades, como jazz, balé clássico, dança de rua e danças populares. O público poderá conferir pequenos bailarinos que iniciam seus passos na dança, jovens e adultos que procuram seu espaço na dança profissional. A grande atração do Festival Garten de Dança é a apresentação gratuita da Escola do Teatro Bolshoi no Brasil, O espetáculo acontece no dia 25 de julho, às 5 da tarde, com um programa composto por trechos de balés do repertório. Essa é a única apresentação da Escola do Teatro Bolshoi durante o Festival de Dança de Joinville.
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1: O Jack Crona largou em vantagem na semifinal da Copa do Brasil de Futsal. O tricolor venceu o Traipu por 5-2 fora de casa e ficou mais perto da vaga na decisão da competição. Os gols da equipe joinvilense foram marcados por Pedro Rei 2 vezes, Rufino também 2 vezes e Gui. Com o resultado, Jack Crona pode perder por 2 gols de diferença no jogo de volta, para garantir a classificação na final. A partida decisiva será no dia 11 de agosto, no Centro Eventos Carl Hansen. Agora em Joinville, 25 graus. Você ouviu o boletim, o Desk Notícias. Ana Fidêncio, para a Rádio Desk FM, Joinville.
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1: O Centro de Hematologia e Hemoterapia de Santa Catarina, o EMOSC, reforça o pedido para que a população doe sangue e ajude a manter os estoques em níveis seguros. No momento, o tipo sanguíneo O negativo permanece em alerta vermelho e o tipo sanguíneo A positivo e O negativo em alerta laranja, indicando necessidade de reposição com urgência. A doação é rápida, segura e pode salvar até 4 vidas. Para doar, é necessário estar em boas condições de saúde, pesar mais de 50 quilos e apresentar um documento oficial com foto. O agendamento pode ser feito diretamente pelo site emosc.org.br.
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1: A Secretaria de Esportes de Joinville promove entre os dias 20 e 28 de julho a programação do Dia de Lazer nas Férias. As atividades serão realizadas em 7 bairros da cidade, sempre das 2 às 5 da tarde, com brinquedos infláveis, cama elástica, jogos recreativos e vivências em diferentes modalidades esportivas. A programação também inclui o Giro Paradesportivo, que apresenta modalidades como o basquete em cadeira de rodas. As ações são gratuitas, abertas para todas as idades e voltadas principalmente para crianças e adolescentes durante o período de férias escolares. Não é necessário fazer inscrição antecipada e, em caso de chuva, os eventos serão cancelados. Além da programação de férias, a agenda esportiva da semana em Joinville inclui o voleibol adaptado no Centro de Treinamento Ivo Varela, partidas da Liga de Vôlei Amador e o Fórum de Treinamento Educacional promovido pela Secretaria de Esportes. Mais informações no site da Prefeitura de Joinville. O Céu do Aventureiro recebe até o dia 30 de julho a Mostra Grande Otelo 2026, com sessões gratuitas de filmes brasileiros que concorrem ao voto popular do Grande Prêmio do Cinema Brasileiro. A iniciativa é promovida pelo Cineclube Outubro em parceria com a Academia Brasileira de Cinema. A programação reúne longas de ficção, comédias e documentários de destaque. As exibições ocorrem às quartas, quintas e sextas-feiras, sempre a partir das 7 horas da noite. O objetivo é democratizar o acesso ao cinema nacional e fortalecer o Céu do Aventureiro como espaço de cultura e formação de público. A entrada é gratuita e a programação completa está disponível nas redes sociais do Cineclube Outubro. O endividamento das famílias catarinenses atingiu o maior nível dos últimos 2 anos em junho, segundo a pesquisa de endividamento e inadimplência do consumidor, divulgada pela Fecomércio Santa Catarina. Apesar da alta no acesso ao crédito, a inadimplência apresentou queda no estado. A economista da Fecomércio Santa Catarina, Edilene Cavalcante, explica o que esses indicadores revelam sobre o comportamento financeiro das famílias.
3: O endividamento, apesar de ele ter avançado, né, e ter atingido um valor recorde, ele não é necessariamente um fator ruim para a economia, né? O endividamento significa que as famílias estão fazendo compras para serem pagas de uma maneira parcelada no longo prazo, um cartão de crédito, né, que é feito para pagar a cada 30 dias, por exemplo, um financiamento de casas ou de carros. Então, significa que as famílias estão consumindo mais, mas para pagar mais no futuro. E, ao mesmo tempo, a inadimplência caiu, né? Significa que as pessoas estão com menos dívidas em atraso. Ou seja, há uma melhora no orçamento. A gente tem um indicador que mostra que a renda das famílias está crescendo. Então, as famílias, nesse momento, estão conseguindo pagar as contas que estão atrasadas, diminuindo também o percentual das famílias que relataram não ter condições de pagar essas dívidas. Então, há uma melhora no orçamento e também um aumento no consumo, dado esse aumento do endividamento.
1: Os dados também mostram que o cartão de crédito segue como a principal modalidade de dívida entre os catarinenses, seguido pelos carnês e o crédito pessoal. Edilene comenta os fatores que mantêm essa forma de pagamento como a mais utilizada no estado.
3: O cartão de crédito é muito usado dada sua facilidade na hora do pagamento, né? Muito fácil a uma família, uma pessoa ter acesso ao cartão de crédito e fazer essa compra parcelada. Então, historicamente, ele é a modalidade de pagamento mais utilizada aqui entre as famílias de Santa Catarina. Embora os juros continuem altos, as famílias ainda recorrem a essa forma de pagamento e ainda assim estão, de certa forma, né, obtendo crédito pessoal ou fazendo algum tipo de financiamento, principalmente, né, pela melhora na composição da renda. Como eu mencionei, houve um aumento na renda das famílias no início desse ano, também um aumento observado no final do ano passado. Então, as famílias estão com uma melhora na renda, estão satisfeitas com seus empregos, mercado de trabalho de Santa Catarina continua aquecido. Então, embora a situação da economia, né, não esteja tão favorável, dado os juros altos, ainda assim muitas famílias estão conseguindo fazer novas compras e adquirir financiamentos.
1: Você ouviu o Boletim Udesc Notícias? João Marcelo para a Rádio Udesc FM, Joinville.
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1: A Defesa Civil de Joinville realiza neste mês um treinamento para radioamadores. A capacitação será no dia 27 de julho, às 7 horas da noite, na Unisociesc. O objetivo é preparar os participantes para atuar em situações de desastre, quando os sistemas convencionais de comunicação podem falhar. Nesses casos, o radioamadorismo funciona como uma alternativa para auxiliar as equipes de emergência. Neste mês, a Prefeitura também criou a Rede Municipal de Emergência de Radioamadores de Joinville. Durante o treinamento, serão apresentados os protocolos de atuação e acionamento da nova rede. As inscrições devem ser feitas antecipadamente pelo site da Prefeitura de Joinville. Representantes de entidades ligadas à causa animal conheceram a nova clínica que vai prestar serviços ao Centro de Bem-Estar Animal de Joinville. O espaço será administrado pela Ortovet, vencedora da licitação para a operacionalização dos atendimentos. A gerente do CBEA, Elizabeth de Souza Mendes, explica como será o funcionamento da nova estrutura.
2: O CBEA, ele realiza suas atividades através de uma empresa contratada, que foi a empresa Clinicão. A empresa Clinicão ficou conosco durante o período de 3 anos, quando venceu o edital em 2023, e neste momento tem uma nova empresa assumindo. Então, exatamente agora, nós começaremos um processo de transição. Nós estamos recebendo aqui algumas pessoas que são da causa animal, que são conhecedores ou que trabalham conosco como parceiros, para conhecer a nova estrutura dessa empresa que venceu a nova licitação. A gente quer reforçar que os serviços do CBEA, eles não vão alterar em nada. A gente vai continuar com os agendamentos, com os mutirões, com as feiras. Todo esse trabalho que estava sendo realizado pela Clinicão também será operacionalizado agora pela Ortovet.
1: Segundo a Prefeitura, os serviços do Centro de Bem-Estar Animal serão mantidos. O CBEA segue oferecendo atendimento veterinário para animais de rua, além de castrações, microchipagem e feiras de adoção presenciais e pela plataforma Joinville Fácil.
0: Cultura.
1: A Escola Municipal Governador Pedro Ivo Campos volta ao palco do Festival de Dança de Joinville. Na próxima semana, em busca do 13º título na categoria Danças Populares Brasileiras Conjunto Júnior. Neste ano, 38 alunos vão apresentar a coreografia É de Baque Solto, É Maracatu Rural, É Cultura Brasileira, inspirada no Maracatu Rural de Pernambuco. A apresentação será na segunda noite da mostra competitiva no Centro Eventos Calhansen. A escola conquistou o 12º título da categoria na edição passada e busca manter a tradição de bons resultados no maior festival de dança do mundo. A Biblioteca Universitária da UDESC está com inscrições abertas para mais uma edição do Clube de Leitura Sem Censura. O encontro gratuito e online está marcado para o dia 27 de julho, às 7h30 da noite. Qualquer pessoa pode participar. A obra debatida neste mês será Ainda Estou Aqui, do escritor Marcelo Rubens Paiva. O livro narra a trajetória de Eunice Paiva após o desaparecimento e a morte do seu marido, deputado Rubens Paiva, durante a ditadura militar brasileira. A narrativa inspirou o filme de mesmo nome, dirigido por Walter Salles, que garantiu o Oscar de melhor filme internacional para o Brasil em 2025. As inscrições podem ser feitas por meio de formulário online disponível no site da Biblioteca Universitária da UDESC. Você ouviu o boletim UDESC Notícias. Ana Fidêncio, para a Rádio UDESC FM, Joinville.
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1: O Julho Laranja é o mês de campanha nacional de conscientização sobre a importância da ortodontia preventiva na infância. A cirurgia dentista especialista em ortodontia e odontopediatria, Letícia Zaki, destaca que a iniciativa reforça que crianças entre 6 e 12 anos devem passar por avaliação com um ortodontista.
2: Julho Laranja, assim como todas as outras campanhas de cores aí, né, do calendário oficial brasileiro, é muito importante porque reforça que também na ortodontia a prevenção começa cedo. Então muita gente ainda associa o uso de aparelho ortodôntico a adolescentes e adultos, quando, na verdade, a maioria das alterações e dos problemas podem e devem já ser identificados na tenra infância, né? Então, quanto mais cedo o diagnóstico de diversos problemas, maiores as chances de esses virem a ter a possibilidade de serem tratados de uma maneira mais simples, menos invasiva, evitar, por exemplo, cirurgias no futuro e com melhores resultados para o desenvolvimento dessa criança. Além de a gente conseguir diagnosticar a questão de alterações de hábitos e tudo mais que podem estar influenciando em todo o desenvolvimento craniofacial e dentário dessa criança.
1: A cirurgia dentista explica por que os 6 anos de idade são considerados a fase ideal para essa avaliação.
2: Essa fase dos 6 anos é considerada ideal justamente por ser a fase em que a maioria das crianças inicia a troca dentária, né? Então, perdem os dentes de leite para virem os permanentes. Quais problemas podem ser identificados nesse momento? Então, a gente pode ver principalmente, né, relacionada essa questão de troca, se a criança vai ter espaço para a vinda desses dentes permanentes ou se precisa de algum tipo de intervenção. Alterações esqueléticas, né? Então, se a criança tem alguma tendência de desenvolvimento, crescimento, proporção aí desses ossos da face desequilibrada, digamos assim, alterações dentárias e oclusais, como mordidas cruzadas, mordidas abertas na região da frente. A gente avalia também questão de hábitos, né? Se a criança tem algum hábito aí prolongado, pode vir a influenciar o desenvolvimento da arcada, até questões respiratórias, que também tem total relação, né, com o desenvolvimento craniofacial e dentário nessa fase.
1: A Anvisa aprovou o registro do Columvi Groftanabe, um novo medicamento indicado para adultos com linfoma difuso de grandes células B, que voltou após o tratamento ou não respondeu às terapias anteriores. A imunoterapia deve ser usada em combinação com a gencitabina e oxaliplatina em pacientes que não podem ser submetidos ao transplante autólogo de células-tronco. O medicamento atua estimulando o sistema imunológico a identificar e combater as células cancerígenas. O linfoma difuso de grandes células B é o subtipo mais comum de linfoma não Hodgkin agressivo e exige tratamento rápido. Entre os principais sintomas estão o aumento dos gânglios, febre, suor noturno, coceira e perda de peso sem causa aparente. O diagnóstico é feito por exames como biópsia, tomografia e ressonância magnética, e o tratamento varia conforme o tipo e o estágio da doença, podendo incluir quimioterapia, imunoterapia e radioterapia.
3: Esporte.
1: O Fluminense de Joinville foi derrotado pelo Juventus por 3-0 na tarde de ontem, domingo, em Jaraguá, pela 16ª rodada da Série B do Campeonato Catarinense. Com a vitória, o Juventus sai da zona de rebaixamento e chega aos 17 pontos, assumindo a 8ª colocação. Já o Fluminense segue na 6ª posição, com 18 pontos, apenas um acima da zona de descenso. Na próxima rodada, o Tricolor enfrenta o Tubarão, enquanto o Juventus recebe o Metropolitano novamente em Jaraguá.
0: Cultura.
1: A 173ª Festa do Senhor Bom Jesus será realizada entre os dias 26 de julho e 6 de agosto, na Paróquia Senhor Bom Jesus, em Araquari, reunindo uma extensa programação religiosa e comunitária. A abertura, no dia 26, contará com missas, almoço festivo, show de prêmios, bênção das casas e celebrações marianas. Ao longo da semana, a tradicional novena será celebrada diariamente, às 7h30 da noite, com participação de sacerdotes convidados, fortalecendo a devoção de fiéis de toda a região. A programação também inclui missas especiais com bênçãos para ciclistas, motociclistas, carros antigos, doentes e profissionais da saúde, além do tradicional show de prêmios, realizado em diversas datas no pavilhão da paróquia. O ponto alto da festa acontece em 6 de agosto, dia do Senhor Bom Jesus, com missas durante todo o dia e uma procissão no fim da tarde. Você ouviu o Boletim Desk Notícias. Caroline Collin, para a Rádio Desk, FM Joinville.
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1: O cansaço profissional no Brasil deixou de ser passageiro e atingiu um ponto crítico. Uma pesquisa com quase 2 mil participantes revelou que 72% da população trabalha hoje em modo de sobrevivência, sob tensão aguda e constante. A neurologista doutora Gabriela Machado explica o que caracteriza esse mecanismo biológico.
2: Quando dizemos que alguém está em modo de sobrevivência, estamos descrevendo um estado em que o cérebro e o corpo permanecem em alerta constante, como se estivessem enfrentando uma ameaça contínua. Do ponto de vista biológico, ocorre uma ativação persistente dos sistemas de estresse. Em situações agudas, essa é uma resposta fundamental para a sobrevivência. Nesse cenário, o cérebro passa a priorizar tarefas relacionadas à sobrevivência imediata e reduz capacidade para funções complexas como criatividade e planejamento.
1: Esse esgotamento afeta o cérebro, prejudica o sono de quase 60% dos trabalhadores e triplica o tempo de execução de tarefas simples. A neurologista aponta os sinais de alerta.
2: Aparecem sinais cognitivos como dificuldade de concentração, esquecimentos frequentes, sinais emocionais como irritabilidade aumentada, ansiedade constante, sinais físicos como cansaço persistente, alterações de sono, tensão muscular, sinais comportamentais como isolamento social.
1: Por outro lado, o suporte profissional reverte o quadro e devolve o foco ao trabalhador.
2: A ciência mostra que o cérebro possui grande capacidade de recuperação quando os fatores de estresse são identificados e manejados precocemente. Devemos priorizar a qualidade do sono, praticar atividade física regularmente e não basta somente parar de trabalhar. É necessário realizar atividades que promovam recuperação mental, como lazer, contato com a natureza, tempo com familiares e amigos. Estabelecer limites saudáveis também é muito importante. Aprender a dizer não quando necessário e delegar tarefas. E procurar ajuda profissional precocemente quando os sinais persistem.
1: Especialistas reforçam, por fim, que o primeiro passo é reconhecer o estresse excessivo e restabelecer a capacidade biológica de descansar. O CEPART divulgou nesta segunda-feira uma lista com 2.156 vagas de emprego em Joinville. O setor com maior demanda é a indústria, com 980 vagas em aberto. Em seguida, está o setor de serviços com 687 vagas, a construção civil com 285 e o comércio com 204. Do total de oportunidades, 141 vagas são exclusivas para pessoas com deficiência e 36 são para jovens aprendizes. Há vagas para todos os níveis de escolaridade e também para pessoas sem experiência. A lista completa de vagas de emprego está disponível no site da Prefeitura de Joinville. Para se candidatar, é necessário ir presencialmente ao CEPART, que fica na rua Abdon Batista, número 342, e levar documento de identificação. O atendimento ocorre entre as 7 horas da manhã e as 2 horas da tarde, de segunda a sexta-feira, por ordem de chegada. E nesta quinta-feira, o CEPART promove mais uma edição da Feira de Oportunidades, agora no bairro Comasa. O evento ocorre no Craso Comasa, das 9 horas da manhã às 4 horas da tarde. O atendimento é por ordem de chegada e sem cobrança, e os interessados em se candidatar às vagas devem levar apenas um documento oficial com foto.
0: Cultura.
1: No dia 1º de agosto, às 19 horas, na livraria O Sebo, em Joinville, acontece o show de lançamento do álbum Alfabeto, do cantor compositor e produtor João Vilença é do Indie Paula. O segundo trabalho de longa duração do artista chega às plataformas de streaming na sexta-feira, dia 31 de julho. Alfabeto é o segundo álbum de Edwin de Paula após Telecosta de 2022, trabalho conceitual sobre vida urbana que recebeu destaque pela qualidade de suas letras. Em Alfabeto, o artista amplia o horizonte geográfico e cultural de suas referências sem sair de Joinville, transformando um quarto, um computador e um violão no ponto de encontro entre diferentes partes do mundo. No palco, Edwin será acompanhado pelos músicos Diego Nomads e André Faleiro. O show contará ainda com a participação especial de Eren Miru, cantora e autora de Foz de Iguaçu, que participa da faixa Humana. Os ingressos estão disponíveis pela plataforma Simpla pelo valor de R$ 20. Na manhã desta terça-feira, a Companhia Águas de Joinville irá realizar um reposicionamento de cavalete na rede de água na rua Blumenau, próxima ao número 1030, no bairro América. A ação terá início às 8 horas da manhã, com término previsto para as 4h30 da tarde do mesmo dia, havendo interdição parcial das vias. Devido à intervenção, poderá haver impacto no fornecimento de água em parte do bairro América. A normalização está prevista para o decorrer da noite de terça-feira. No caso de condições climáticas desfavoráveis, a obra poderá ser reagendada. Você ouviu o Boletim Udesc Notícias. João Marcelo para a Rádio Udesc FM, Joinville.
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1: A Comissão de Saúde da Câmara de Joinville realizou uma diligência no Hospital Hans-Dieter Schmidt para apurar denúncias de cancelamentos de cirurgias. Segundo a direção da unidade, o principal motivo é a falta de anestesistas. Atualmente, o hospital conta com 5 profissionais, mas eles frequentemente precisam ser deslocados para atender casos de emergência, o que provoca o adiamento de procedimentos eletivos. A direção informou que seriam necessários mais 4 anestesistas para atender a demanda e destacou que o hospital atende 26 municípios, com 244 leitos e previsão de ampliação de mais 42 até outubro. Ao fim da visita, vereadores decidiram encaminhar uma cobrança formal à Secretaria de Estado da Saúde por reforço na estrutura da unidade e pela apresentação de um projeto de extensão.
2: Esporte.
1: O Ministério Público de Santa Catarina lançou o projeto Preconceito Zero para prevenir e combater racismo e outras formas de discriminação no futebol catarinense. O projeto foi apresentado durante o primeiro Seminário de Proteção dos Direitos Fundamentais da População LGBTQIA+, promovido pelo Ministério Público Estadual. A Procuradora-Geral de Justiça, Vanessa Vendalzen Cavalassi, destaca que a proposta busca fortalecer a proteção dos direitos fundamentais.
3: Nós temos um papel definitivo na proteção dos direitos das pessoas, da população LGBTQIA+APN. São direitos fundamentais, direito à igualdade, direito ao acesso a cargos públicos, direito de não ser discriminado, de ser tratado com respeito.
1: A iniciativa também conta com o apoio dos clubes catarinenses para ampliar as ações de conscientização dentro e fora dos estádios, como enfatiza o diretor executivo da Associação de Clubes de Futebol Profissional de Santa Catarina, Luiz Henrique Ribeiro.
4: Futebol pode ser um meio de levar essa informação às pessoas, aos torcedores, às famílias, para que a gente possa também ser uma forma de ajudar a transmitir e passar as boas mensagens para evitar que problemas como esse possam acontecer, não só dentro, né, dos estádios, em dias de jogos, mas na nossa sociedade de modo geral.
1: O projeto Preconceito Zero prevê canais de denúncia, acolhimento às vítimas e medidas para tornar os estádios catarinenses ambientes mais seguros e inclusivos. Joinville marca presença nos palcos abertos do Festival de Dança, com apresentações que destacam talento, formação artística e inclusão social. Alunos de 12 escolas da rede municipal de ensino apresentam 24 coreografias de diferentes estilos, resultado do programa Dança na Escola, desenvolvido pela Secretaria de Educação, em parceria com o Instituto Festival de Dança. Já a Escola Municipal de Balé da Casa Fausto Rocha Júnior leva 27 apresentações, reunindo bailarinos de 9 a mais de 40 anos em coreografias de jazz, balé clássico, neoclássico e danças populares. A programação também reforça o compromisso com a inclusão por meio do grupo de dança dos Serviços Organizados de Inclusão Social, que participa pelo 4º ano consecutivo dos palcos abertos, com 6 apresentações. O grupo, formado por usuários da rede de atenção psicossocial, utiliza a dança de salão como ferramenta de integração, valorizando a arte como instrumento de inclusão e transformação social.
2: Cultura.
1: Jaraguá do Sul celebra seus 150 anos com uma programação especial entre sexta-feira, dia 24, e domingo, dia 26, concentrada na Arena Jaraguá. A festa reúne apresentações culturais, atrações locais e uma inédita maratona de shows nacionais em dois palcos externos. A abertura, na sexta-feira, será dedicada à música gospel, com apresentações do coral Infanto Juvenil, Voz em Foco, da banda Assembleia de Deus de Jaraguá e da cantora Isadora Pompeu. No sábado, data oficial do aniversário da cidade, haverá missa solene, desfile festivo, corte do bolo e shows das bandas In Natura e Pedra no Rim, seguido por mais atrações nacionais. No domingo, a programação continua com apresentações musicais ao longo do dia e encerra com o show de Daniel, acompanhado da Orquestra Filarmônica de Jaraguá do Sul. O evento busca celebrar a história do município, fortalecer a identidade local e integrar a comunidade por meio da cultura e da música. Você ouviu o Boletim Desk Notícias. Caroline Collin para a Rádio Desk FM Joinville.
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0: Brasília, 19 horas.
1: Está no ar a Voz do Brasil. As notícias do governo federal que movimentaram o país no dia de hoje.
2: Olá, uma boa noite.
0: Boa noite para você que nos acompanha em todo o país.
2: Segunda-feira, 20 de julho de 2026.
0: Vamos aos destaques da Voz do Brasil.
2: Agora é lei. Brasil conta com a estratégia nacional do Complexo Econômico Industrial da Saúde.
0: A legislação estabelece diretrizes para a pesquisa, o desenvolvimento e a produção de medicamentos, vacinas e outras tecnologias para o SUS. Márcia Fernandes.
3: A lei prevê medidas para incentivar a produção nacional de insumos e fortalecer cadeias produtivas internas, com o objetivo de ampliar a capacidade nacional de resposta em situações de crise.
2: E ainda, cuidotecas, universidades públicas estaduais podem instalar espaço.
0: Edital apoia a implantação da estrutura responsável por abrigar a criança enquanto a mãe frequenta as aulas. Luana Karen.
4: O edital vai oferecer 9 milhões e 200 mil reais para que as universidades estaduais possam contratar profissionais, comprar material pedagógico e oferecer alimentação às crianças.
2: Tecnologia para ajudar no combate à violência contra a mulher.
0: Uma inteligência artificial auxilia quem procura o Ligue 180.
2: Quer saber mais sobre o assunto? Hoje nós conversamos com a Secretária Nacional de Enfrentamento à Violência contra Mulheres, Estela Bezerra.
0: Ela fala também sobre a importância do apoio para quebrar o ciclo de maus-tratos.
5: Ninguém consegue fazer uma ruptura sozinho, então o primeiro movimento é uma mulher procurar alguém de sua confiança, o segundo movimento é procurar um serviço especializado.
2: Hoje, na apresentação da Voz do Brasil, Mariana Juman e Nazi Brum.
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2: O Brasil tem agora uma lei que regulamenta a produção de vacinas, medicamentos e insumos de saúde, voltada ao atendimento do SUS.
0: A medida consolida como política permanente instrumentos voltados ao fortalecimento da capacidade nacional de desenvolvimento, produção e inovação em tecnologias estratégicas para o SUS.
3: A lei cria a Estratégia Nacional do Complexo Econômico Industrial da Saúde. A legislação estabelece regras para o país produzir tecnologia própria no setor. Na prática, o texto define critérios para a produção em solo brasileiro de medicamentos, vacinas, equipamentos de diagnóstico e ingredientes farmacêuticos que abastecem o Sistema Único de Saúde. O ministro da Saúde, Alexandre Padilha, disse que a estratégia quer fortalecer laboratórios públicos e ampliar o acesso da população a tecnologias estratégicas de saúde.
6: Preparar o Brasil cada vez mais para respostas em emergência em saúde, dar uma previsibilidade importante para as empresas privadas investirem, dar uma outra dimensão para o que é o setor da saúde, tanto naquilo que é os compromissos de garantir o atendimento à nossa população, quanto da saúde, enquanto setor econômico.
3: A lei prevê medidas para incentivar a produção nacional de insumos e fortalecer cadeias produtivas internas, com o objetivo de ampliar a capacidade nacional de resposta em situações de crise, como destacou o ministro do Desenvolvimento, Indústria, Comércio e Serviços, Márcio Elias.
7: A pandemia mostrou isso para o mundo, a indesejável dependência de um continente ou de alguns países do fornecimento do que é essencial na área da saúde. Acho que a sanção do nosso PL 2583 hoje retoma essa tradição do país, do Brasil, na vanguarda do desenvolvimento do complexo econômico e industrial da saúde.
3: A estratégia também prevê mecanismos para a transferência de tecnologia entre instituições privadas e laboratórios públicos. Entre os projetos previstos estão o desenvolvimento de insulina glargina com produção integral no Brasil e de uma vacina contra o vírus sincicial respiratório associado a casos de bronquiolite. Reportagem Márcia Fernandes.
2: Empresas de revenda de ingressos devem ser transparentes com o consumidor sobre o seu papel.
0: Caso isso não aconteça, elas podem ser alvo de medidas cautelares, entre outras determinações.
2: É o que vamos ouvir agora na reportagem de Gabriela Noronha.
8: Quando você vai comprar um ingresso para um show ou teatro, por exemplo, pode acabar recorrendo a páginas na internet que fazem a revenda desses tickets. mas essas plataformas precisam respeitar os direitos do consumidor. Se isso não ocorrer, ficam sujeitas a medidas cautelares do governo. É o caso de uma empresa que começou a ser investigada nesta segunda-feira por falta de transparência e insuficiência de informações essenciais ao consumidor, como detalhou Ricardo Morishita, secretário nacional do consumidor.
9: Muita gente acaba contratando, mas não sabe que se trata de um mercado secundário. E, claro, tudo isso leva a uma potencial indução do consumidor ao erro, a acreditar que está adquirindo o ingresso pelo canal oficial. Acho que isso é ruim para todos. É importante que o consumidor saiba, não seja enganado, não possa ser induzido a erro, garantir a informação e depois a própria boa-fé.
8: Como medida cautelar, a Senacom determinou que a plataforma passe a indicar de forma clara e destacada ao longo de todo o processo da venda que não constitui um canal oficial de venda dos eventos, que os ingressos são ofertados por terceiros e que podem ser vendidos por preços superiores aos dos canais oficiais. Em caso de não cumprimento da medida, a empresa poderá ser multada em R$100 mil por dia. Vitor Oliveira Fernandes, secretário nacional de Direitos Digitais, mencionou outras possíveis fraudes que fazem parte da investigação.
10: Uma outra preocupação que também surge nesses monitoramentos de mercado é o uso cada vez maior de robôs que funcionam verdadeiramente como cambistas digitais. Robôs que conseguem adicionar ingressos ao carrinho em milissegundos, que conseguem ocupar posições melhores nas filas dos ingressos e que conseguem até fazer o check-out automatizado em um tempo bastante rápido, de modo que o consumidor se torna dependente desse mercado secundário.
8: Lembrando que há PROCONs em todos os estados do país para a proteção e defesa dos direitos do consumidor. Além disso, é possível utilizar a plataforma consumidor.gov.br para registrar denúncias e reclamações. Reportagem Gabriela Noronha.
0: E durante a Copa do Mundo da FIFA 2026, o Ministério da Justiça e Segurança Pública participou da Operação Cartão Vermelho, realizada simultaneamente em 9 países.
2: A ação foi coordenada pelo Departamento de Justiça e pela Agência de Investigações de Segurança Interna dos Estados Unidos para combater a pirataria digital e física.
0: No Brasil, a atuação com foco no ambiente digital resultou no bloqueio de 309 domínios e 109 endereços de IP utilizados na transmissão ilegal de sinais de TV e streaming.
2: A operação teve como objetivo combater redes criminosas envolvidas que lucram ilegalmente com a venda de produtos físicos piratas, como camisetas de seleções, álbuns de figurinhas e artigos esportivos falsificados, e também com a retransmissão digital não autorizada dos jogos do Mundial.
0: O pagamento do Bolsa Família começou hoje aos beneficiários do programa.
2: Em cidades onde foi decretada a situação de emergência ou calamidade pública pelo governo federal, o recurso foi unificado.
11: Começou nesta segunda-feira, dia 20, o pagamento do Bolsa Família referente ao mês de julho. Os depósitos seguem um calendário escalonado, conforme o último dígito do número de identificação social, o NIS. Neste mês, o benefício tem valor médio de R$ 679,19. Para receber o auxílio, é preciso atender aos critérios do programa, manter o cadastro único atualizado e cumprir as exigências nas áreas de saúde e educação, como frequência escolar, vacinação em dia e acompanhamento pré-natal, quando necessário. Os beneficiários podem movimentar o dinheiro de forma digital pelo aplicativo Caixa Tem, utilizados na função débito com cartão do programa ou sacados em terminais de autoatendimento da Caixa, casas lotéricas e correspondentes Caixa Aqui. Já as famílias que vivem em municípios com situação de emergência ou calamidade pública reconhecida pelo governo federal recebem o benefício nesta segunda-feira, sem seguir o calendário do NIS. A medida beneficia moradores de cidades do Amazonas, Roraima, Paraná, Sergipe, Paraíba e Rio Grande do Norte, afetadas por eventos como estiagem e enchentes. Thaisa Vitória para a Voz do Brasil.
0: E estão abertas as inscrições para o Prêmio Brasil que Alimenta, até o dia 31 de julho.
2: A iniciativa vai reconhecer 40 ações desenvolvidas por organizações da sociedade civil para o combate à fome.
0: Podem participar organizações que estejam em funcionamento há pelo menos 3 anos e mantenham iniciativas em andamento.
2: O valor total da premiação é de R$ 700 mil, distribuídos entre as 20 melhores iniciativas.
0: O edital com as informações está disponível em gov.br/mds.
2: As mulheres têm agora um novo aliado na luta contra a violência, um chatbot do Ligue 180.
0: É um robô atendente que vai trazer prontamente informações sobre os direitos das mulheres, legislação e serviços da rede de atendimento.
2: A ferramenta de inteligência artificial vai fazer uma curadoria diária da base de informações utilizadas pelas atendentes da Central de Atendimento à Mulher.
0: Mas o atendimento humanizado, em que as vítimas podem conversar diretamente com uma pessoa, vai seguir. E nós conversamos sobre isso com a Secretária Nacional de Enfrentamento à Violência contra as Mulheres, Estela Bezerra. Acompanhe. Secretária Estela, bem-vinda à Voz do Brasil. Vamos começar falando desse novo chatbot do Ligue 180. Como é que ele funciona? O que que ele oferece de novo para as mulheres?
12: Olha, o chatbot, primeiro, um prazer estar aqui, uma saudação a todo mundo que está nos ouvindo, nos assistindo. O chatbot, ele é mais uma tecnologia, ela é desenvolvido muito pelo campo do mercado, mas a tecnologia também pode servir à cidadania, né? Então, o que nós estamos colocando é mais um meio de acesso para que as mulheres em situação de violência, elas possam acionar a Central 180, seja para pedir uma informação ou seja para que ela tenha uma acolhida rapidamente sobre a situação de violência que ela está vivenciando. A violência contra as mulheres, ela tem várias tipologias. O Brasil ainda não tem uma imersão e uma compreensão dessas várias tipologias, mas elas oprimem mulheres em todo o território. E aí o chatbot, inclusive, dialoga com a juventude e traz mais uma opção, mas ela não tira a humanização do serviço nem do atendimento.
13: Quer dizer que com um robô, o atendimento humano também segue, né? As mulheres ainda conseguem atendimento humanizado ligando para o número 180.
12: O chatbot, ele pode estar assentado numa inteligência artificial, mas ele também pode estar nos princípios do atendimento. E nesse caso, ele está nos princípios do atendimento. Não há uso de inteligência artificial. Depois que se tabula ali o tipo de demanda que é trazida, imediatamente você pode recorrer a um atendimento humanizado e aquela demanda vai ser acompanhada humanamente. Nós temos mais de 360 atendentes, 24 horas para fazer esse serviço.
0: Onde é que elas acessam o chatbot?
12: Olha, tanto pelo telefone como ela pode acessar pelo site da nossa página no Ministério das Mulheres. Nós temos todas as tecnologias que você pode recorrer. O 180 tem um grande painel. 22% das procuras no Ministério das Mulheres são justamente pelo 180.
13: E há também outras ferramentas, né, como o WhatsApp, por exemplo, né? Como é que ele pode ser acessado por quem queira orientações ou mesmo ajuda?
12: Olha, o 180, ele já tinha o WhatsApp implementado. O WhatsApp é uma linha direta. Depois que a gente fazia o atendimento direto, humanizado, ainda se perguntava se você queria receber alguma informação pelo 180, né? Então, o WhatsApp não é uma ferramenta em que a gente acessa a qualquer mulher. A gente prioriza o sigilo da informação. Muitas vezes as mulheres podem receber ou tem o telefone monitorado e isso pode ser uma situação de risco. Mas o WhatsApp do 180, ele fica disponível para qualquer mulher que liga para o 180 e ele também pode ser acessado através da nossa página com o íconezinho que dá disponibilidade ao 180.
0: Agora, as atendentes do Ligue 180, elas passam por uma qualificação, né, específica para prestar esse tipo de atendimento. O que está incluído na preparação delas?
12: Olha, desde a taxonomia, porque a gente tem violência desde violência vicária, que recentemente foi reconhecida como uma tipologia própria de crime, até a violência patrimonial, a violência psicológica, são tipologias de violência que às vezes é difícil de você identificar. Muitas mulheres vão e se identificando que vivem aquele tipo de violência na medida em que alguém vai falando que aquilo é violência. Então, todas essas atendentes, elas são preparadas, qualificadas em compreender a legislação e compreender a manifestação desse tipo de violência. Elas também têm um aparo psicológico, porque é muito doloroso e é muito difícil você passar o dia inteiro ouvindo narrativas de violação de direitos e de violência. Então, elas têm uma retaguarda de psicologia, de atendentes, né, e fazem grupos de conversar sobre esse tema. E agora nós estamos inaugurando uma especialização para que elas tenham uma melhor qualificação, mas também um reconhecimento acadêmico de que elas são profissionais especializadas no atendimento às mulheres em situação de violência.
0: Só para a gente esclarecer, a senhora mencionou a violência vicária, que é um tipo novo, né? Um tipo penal novo, e aí muita gente provavelmente não conhece. Ela ocorre quando o companheiro agride familiares, né? Filhos, pais, para atingir a mulher, né?
12: O agressor praticante de violência doméstica, ele nunca só viola as mulheres. Ele viola os filhos, ele agride a sogra, ele agride os cunhados, mas ele tem uma predileção pelos filhos. Os filhos é um modo, é um instrumento de ofender. Se você, às vezes, me der um tapa, o tapa dói, mas dói mais se você bater no meu filho. Isso é uma coisa muito concreta. E o pior caso que nós acompanhamos foi aquele caso de Thales Machado, aqui no estado de Goiás, onde ele executou os dois filhos e ainda construiu através, se suicidou, mas antes disto construiu a narrativa de que a ex-esposa ou a mãe das crianças é que era responsável por tudo aquilo. E ela, por conta disso, não conseguiu sequer acompanhar o velório dos filhos.
13: Secretária, o Ministério das Mulheres também apresentou recentemente em Salvador as diretrizes nacionais das Casas da Mulher Brasileira. O que que elas estabelecem sobre esse serviço?
12: A atualização das diretrizes era uma necessidade. A casa está fazendo 10 anos. A primeira casa foi inaugurada ali em 2015, né, no estado de Mato Grosso do Sul. Durante esses 10 anos, muita coisa mudou, inclusive de legislação. Nós temos muita tecnologia que avançaram durante essa década e era necessário fazer um alinhamento. Hoje temos 13 casas, uma projeção de mais casas. É natural que a política pública vá se expandindo por todo o território, e era necessário a atualização das diretrizes, porque a Casa da Mulher Brasileira, ela é o mais completo, mas ela é mais complexo serviço de uma política pública. Ela junta no mesmo espaço poderes como o poder executivo e o poder do sistema de justiça, judiciário. Lá funciona a vara de família, lá funciona o Ministério Público, mas também tem a Secretaria de Segurança Pública com a Delegacia Especializada da Mulher, o serviço psicossocial que atende lá dentro. Tem também a possibilidade da mulher, por uma questão de risco, ficar acomodada num abrigamento temporário dentro dessa casa. Então, como são serviços complexos, de alta complexidade, com intersetorialidade e interinstitucionalidade, as diretrizes se atualizaram para que o serviço tenha mais azeitamento e seja muito mais eficiente, para que não haja nenhum erro de protocolo de serviços tão complexos.
0: Agora, secretária, acho que a pergunta mais importante da nossa entrevista é essa que vem agora. Uma mulher que esteja nos ouvindo e que se reconheça numa situação de violência, mas que tenha dificuldades em sair dessa situação, seja por motivos financeiros ou quaisquer outros, como é que ela pode começar a pedir ajuda? A gente falou aqui de Casa da Mulher Brasileira, de Ligue 180, mas por onde ela começa? Qual o primeiro passo?
12: Olha, geralmente uma mulher que vive em situação de violência, ela nega que vive em situação de violência. Essa negação vai de 3 a 10 anos. Se ela tem no ciclo de amizade dela e uma forma de impedir que a mulher recorra a alguém, um agressor que vive dentro de casa, que ameaça constantemente, ele inibe a relação dessa mulher com seus familiares e também com suas amigas. Essa é uma maneira de manter a mulher isolada. Então, o principal movimento que uma mulher precisa fazer quando ela está vítima de violência é procurar alguém da sua confiança, alguém que ame e respeite ela verdadeiramente, para ela poder compartilhar dessa situação que ela vive. Geralmente, o primeiro ciclo de apoio vem das amigas e da família. Quando você não encontra essa possibilidade, é preciso procurar ou a delegacia, ou o centro de referência da mulher,
5: ou mesmo a Casa da Mulher Brasileira, que é um serviço de porta aberta. Geralmente, as mulheres só conseguem fazer esse movimento quando a violência já não ameaça mais só a vida dela, ameaça a vida dos filhos. Então, as mulheres conseguem fazer uma ruptura. Por isso que programas como esse, a gente falar do assunto, dizer que a violência acontece e que ela não é naturalizada e que ela pode ser rompida, é necessário. Muitas mulheres vivem em situação profunda de isolamento e não conseguem fazer a ruptura sozinha. Ninguém consegue fazer uma ruptura sozinha. Então, o primeiro movimento é uma mulher procurar alguém de sua confiança. O segundo movimento é procurar um serviço especializado. E se ela for a um serviço bancário sendo oprimida por violência patrimonial, ela também deve pedir ajuda. Hoje, a Caixa Econômica tem um serviço para acolher mulheres nessa situação. Ou se ela for a um serviço de saúde, ela também pode pedir ajuda ao serviço de saúde para poder fazer a ruptura da violência. Sozinha, ninguém consegue.
13: Muito bem, nós conversamos com Estela Bezerra, secretária nacional de enfrentamento à violência contra as mulheres. Muito obrigado, secretária, por sua entrevista aqui à Voz do Brasil.
5: Eu que agradeço a vocês.
2: Conciliar os estudos e a maternidade é uma missão desafiadora para muitas mães que ocupam as universidades.
0: Mas nas cuidotecas, as mães podem deixar seus filhos na hora das aulas.
2: O serviço já é oferecido em universidades federais e agora está aberto para universidades públicas estaduais.
0: As interessadas têm até o dia 15 de setembro para se inscrever em edital do Ministério das Mulheres.
14: Um espaço público, seguro e gratuito, onde crianças de 3 a 12 anos de idade são acolhidas enquanto os responsáveis, principalmente as mães, estudam. Assim, é a Cuidoteca, serviço oferecido em universidades federais como a de Brasília. Na UNB, a iniciativa teve início no começo deste ano e atendeu 23 crianças no período noturno. Para o segundo semestre, 40 vagas serão oferecidas. A coordenadora pedagógica da Cuidoteca da UNB, Letícia Teles, falou sobre a receptividade do serviço.
15: A Cuidoteca promoveu ali um espaço onde a criança pode ser criança, porque eles podem realmente brincar, socializar. E as mães têm um feedback, assim, incrível.
14: Agora, o serviço de Cuidoteca será expandido para universidades estaduais. O edital aberto pelo Ministério das Mulheres vai oferecer R$ 9.200.000 para que as universidades estaduais possam contratar profissionais, comprar material pedagógico e oferecer alimentação às crianças. Em contrapartida, as unidades deverão providenciar espaço físico, infraestrutura e apoio operacional. Cada universidade selecionada poderá receber até R$ 240.000 para manter o serviço. Segundo Juliana Cores, coordenadora-geral de Políticas de Cuidado do Ministério das Mulheres, há recursos suficientes para contemplar todas as universidades estaduais do país.
16: A gente pensou nas universidades estaduais devido ao número de mulheres, que é um número relevante, e a gente conseguiu aqui aportar um recurso que é suficiente para abarcar todas as universidades estaduais. E o que a gente quer é que cada vez mais cresça essa cultura da Cuidoteca. A gente interpreta como um dos pontos cruciais aí para a tranquilidade dessas mulheres.
14: O envio de propostas pelas universidades estaduais deve ser feito até o dia 15 de setembro por meio da plataforma transfere.gov.br. As unidades selecionadas deverão ofertar o serviço de Cuidoteca por 12 meses. Reportagem Luana Karen.
2: E além do edital para as universidades estaduais, seguem abertas até o dia 1º de agosto as candidaturas para a chamada estratégica Unicuidotecas.
0: Nesta chamada, o Ministério da Educação, em parceria com o Ministério do Desenvolvimento e Assistência Social, Família e Combate à Fome, vai selecionar 50 universidades federais para a implantação de espaços gratuitos de acolhimento infantil nas instituições.
2: Os espaços visam atender filhos de alunos, professores, servidores técnicos e trabalhadores terceirizados.
0: Cada universidade federal selecionada terá capacidade para atender 40 crianças simultaneamente.
2: O envio das propostas deve ser feito por meio eletrônico. Os detalhes estão disponíveis em gov.br/mec.
0: O transporte aéreo brasileiro registrou 65 milhões e 200 mil passageiros no primeiro semestre desse ano.
2: De acordo com o relatório da Agência Nacional de Aviação Civil, a ANAC, mais de 50 milhões nos voos domésticos e 15 milhões nos voos internacionais.
0: Só no mês de junho, o total de passageiros chegou a 10 milhões e 300 mil pessoas.
2: O transporte de carga nos aeroportos brasileiros registrou o crescimento de janeiro a julho deste ano.
0: Foram mais de 673 mil toneladas transportadas em níveis nacionais e internacionais.
2: E essas foram as notícias do Governo Federal.
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0: Fique agora com as notícias do Poder Judiciário e do Congresso Nacional. Boa noite.
2: Boa noite e até amanhã.

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2: Em Angola, presidente do STF propõe ampliar cooperação entre cortes constitucionais na defesa da democracia.
3: TSE divulga dados sobre o eleitorado brasileiro.
2: TST entende que CNPJ ativo não basta para provar que a empresa continua em operação.
3: Boa noite, eu sou o Arthur Filho.
2: E eu sou Walter Lima.
3: O presidente do STF e do CNJ, ministro Edson Fachin, defendeu em Luanda, na Angola, o fortalecimento da cooperação entre tribunais constitucionais para proteger a democracia.
2: A manifestação ocorreu durante reunião com Laurinda Prazeres Cardoso, presidente do Tribunal Constitucional de Angola, Marta Ferreira.
4: Ao abrir o encontro, Fachin disse que a relação entre os dois tribunais deve ser ampla, permanente e voltada à construção de uma agenda comum para os próximos anos.
5: Cuidaremos de uma pauta de cooperação centrada no fortalecimento da capacidade institucional de nossos tribunais.
4: O presidente do STF ressaltou que as democracias constitucionais enfrentam desafios comuns em diferentes partes do mundo, especialmente diante do avanço de movimentos autoritários que buscam enfraquecer as instituições por dentro. Para Fachin, os tribunais constitucionais ocupam posição central na preservação do Estado Democrático de Direito e defendeu o fortalecimento da cooperação entre as cortes constitucionais para compartilhar experiências e consolidar referências democráticas capazes de enfrentar tendências autoritárias observadas em diversos países.
3: O TSE divulgou nesta segunda-feira os dados do eleitorado brasileiro.
2: As estatísticas indicam que mais idosos e mais indígenas estão aptos a votar. Jane Costa.
6: Mais de 158 milhões de brasileiras e brasileiros estão aptos a votar no dia 4 de outubro, primeiro turno das eleições. São Paulo, maior colégio eleitoral do país, reúne mais de 34 milhões de eleitoras e eleitores, representando 21,48% do total. Em seguida, aparecem Minas Gerais e Rio de Janeiro. O eleitorado no exterior aumentou, são quase 929 mil. A maioria do eleitorado tem entre 40 e 44 anos, com mais de 15 milhões de pessoas. Os dados também revelam avanços no preenchimento da autodeclaração de raça e cor, tornando o cadastro eleitoral mais diverso e reduzindo significativamente o número de registros sem essa informação.
3: CNPJ ativo não basta para provar que a empresa continua em operação, segundo o TST.
2: Integrante da Comissão Interna de Prevenção de Acidentes e de Assédio, pretende usar o dado para assegurar estabilidade. Larissa Batista.
7: O trabalhador alegou que a empresa continuava funcionando, já que o CNPJ da instituição, sediada em Piracicaba, São Paulo, permanecia ativo. Mas o TST entendeu que isso, por si só, não comprova que a unidade ainda esteja em operação. Como o contrato de prestação de serviços foi encerrado e a CIPA deixou de existir naquele local, a corte decidiu que o auxiliar de produção não tinha direito à estabilidade no emprego e manteve a demissão. A decisão foi unânime.
3: Após a Lei 14.752 de 2023, judiciário não pode multar advogados por abandono de causa.
2: Com esse entendimento, o STJ afastou a multa aplicada a advogados que faltaram à sessão do Tribunal do Júri. Fátima Uchoa.
8: Os advogados pediram o cancelamento do júri e justificaram a ausência alegando que a promotora responsável teria publicado nas redes sociais um vídeo sobre o crime, o que comprometeria a imparcialidade do julgamento. Mas a Justiça do Rio Grande do Sul aplicou uma multa de 10 salários mínimos. Na sexta turma do STJ, o ministro relator Sebastião Reis Júnior observou que os advogados poderiam ter questionado a suposta nulidade em juízo pelos meios processuais adequados. No entanto, nessa situação já estava em vigor a lei que revogou a aplicação da multa por abandono de causa. E segundo o ministro, após essa mudança legislativa, eventual falta deve ser apurada exclusivamente pela Ordem dos Advogados do Brasil.
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3: A você, uma boa noite.
2: E até amanhã.
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9: Eu sou Humberto Pinheiro e estes são os destaques de hoje do Jornal do Senado, que começa agora. A autonomia do Banco Central e novas regras para a saúde avançam na CCJ. Jovens que saem de abrigos podem ganhar cotas no ensino federal. Eleitores com deficiência ou mobilidade reduzida terão direito a transporte gratuito. Boa noite. A Comissão de Constituição e Justiça aprovou neste primeiro semestre a proposta de emenda à Constituição que busca assegurar um orçamento próprio e autonomia operacional ao Banco Central. A CCJ ainda votou outras duas mudanças na Constituição para assegurar jornada de 36 horas semanais para enfermagem e aposentadoria diferenciada para agentes comunitários de saúde e combate às endemias. Repórter Bruno Lourenço.
10: Uma das propostas de emenda à Constituição aprovadas na Comissão de Constituição e Justiça transforma o Banco Central de autarquia para entidade pública de natureza especial, com autonomia técnica, administrativa, orçamentária e financeira. O relator, senador Plínio Valério, do PSDB do Amazonas, defendeu a medida.
11: Essa autonomia, ela fortalece não só o sistema financeiro brasileiro, traz segurança, traz muita segurança para todos nós.
10: Já a PEC, que assegura o direito à aposentadoria diferenciada de agentes comunitários de saúde, de combate às endemias e de agentes indígenas de saúde e de saneamento, passou pela CCJ e pelo plenário. A proposta teve como relator o senador Irajá, do PSD do Tocantins, que destacou o papel desses profissionais na ponta da saúde.
12: Um reconhecimento de um trabalho histórico, dedicado por toda uma vida a essas pessoas que são brasileiros e brasileiras, que são, como eu costumo dizer, o SUS do Brasil de carne e osso.
10: Outra proposta de emenda à Constituição aprovada na CCJ vincula o piso salarial da enfermagem a uma jornada máxima de trabalho de 36 horas semanais.
9: O Senado aprovou e enviou para a sanção presidencial um projeto que cria regras para as parcerias entre escolas e pontos e pontões de cultura. A proposta pretende ampliar o acesso de estudantes a atividades culturais e fortalecer a integração entre educação e cultura. A iniciativa estabelece requisitos para a celebração dessas parcerias e busca incentivar ações culturais no ambiente escolar. Os detalhes na reportagem de Márcio Maturana.
13: Pontos e pontões de cultura são associações sem fins lucrativos com atividades culturais dentro das comunidades. Hoje, essas associações já podem fazer parcerias com redes de ensino superior, técnico e básico, mas o projeto define critérios para isso. O texto aprovado no plenário do Senado foi o relatório que o senador Humberto Costa, do PT de Pernambuco, apresentou na Comissão de Educação. Ele resumiu os pontos principais da proposta.
14: Esta proposição inova ao estabelecer duas balizas essenciais que a legislação vigente não contempla. A exigência de que a parceria seja consonante com a proposta pedagógica de cada escola, preservando assim a autonomia escolar, e a prioridade para pontos e pontões de cultura situados nas proximidades da comunidade escolar, de modo a fortalecer os vínculos territoriais e culturais já existentes.
13: Quando entrar em vigor, a lei vai mudar a Política Nacional de Cultura Viva, que busca ampliar o acesso da população aos direitos culturais.
9: Foi apresentada no Senado uma proposta de emenda à Constituição que busca garantir a continuidade dos programas estaduais, distritais e municipais de incentivo à cultura e ao esporte. A medida preserva mecanismos de apoio mesmo após a implementação da reforma tributária. A proposta permite que estados, o Distrito Federal e os municípios continuem continuem concedendo incentivos fiscais a esses setores por meio de créditos do Imposto sobre Bens e Serviços, o IBS. A reportagem é de Douglas Castilho.
15: Foi apresentada no Senado Federal a proposta de emenda à Constituição que assegura a sobrevivência dos programas locais de incentivo fiscal voltados à cultura e à prática desportiva. A medida altera as regras da reforma tributária para permitir que estados, o Distrito Federal e os municípios continuem

0: além dos holofotes.
1: A gente muitas vezes pensa só no artista ou no jogador de futebol, mas na verdade é todo um ecossistema que tem. É o produtor cultural, é o pessoal que trabalha para os eventos, né? As empresas de eventos. São muitos empregos que geram esse fomento. Com a reforma tributária ficou ameaçado. E a gente já se antecipou a esse problema, assim podendo incentivar e fomentar essas duas indústrias que eu chamo é a indústria do entretenimento. A gente tem que ver cultura e esporte como uma grande indústria do Brasil.
0: A proposta também determina que o valor desses incentivos serão pagos pelo Estado, pelo Distrito Federal ou pelo município que criar o programa. Além disso, os benefícios terão de seguir regras rígidas de avaliação, transparência e controle social. A PEC, que conta com a assinatura de outros 26 senadores, será analisada pela Comissão de Constituição e Justiça.
2: Nas eleições deste ano, eleitores com deficiência ou mobilidade reduzida terão direito a transporte individual gratuito, oferecido pela Justiça Eleitoral. O programa Seu Voto Importa, do Tribunal Superior Eleitoral, tem como objetivo promover a inclusão e reduzir as dificuldades de deslocamento para que o cidadão vote. Para garantir o atendimento no dia da votação, o interessado deverá solicitar o transporte gratuito até 14 de setembro. O pedido poderá ser feito pelo próprio eleitor ou por seus representantes legais, de forma presencial, diretamente no cartório eleitoral da zona correspondente ou por canais remotos e eletrônicos. Também será necessária a apresentação de autodeclaração ou de documento que comprove a deficiência ou a dificuldade de locomoção. O primeiro turno das eleições será realizado em 4 de outubro. O senador Paulo Paim, do PT do Rio Grande do Sul, manifestou apoio à proposta de emenda à Constituição que altera a forma de contribuição previdenciária das empresas. O texto da PEC propõe substituir a contribuição incidente sobre a folha de salários por uma base de cálculo sobre o faturamento bruto das empresas.
3: Essa mudança é necessária por diversos motivos. Empresas com grande faturamento, mas que empregam pouca mão de obra, como o setor financeiro, passariam a contribuir mais.
2: Jovens que deixaram abrigos e casas lares ao completar 18 anos podem ganhar cotas no ensino superior e nas escolas técnicas federais. A proposta foi aprovada pela Comissão de Direitos Humanos do Senado. O projeto busca ampliar as oportunidades de educação para quem cresceu em acolhimento institucional e agora segue para análise da Comissão de Educação. A reportagem é de Rodrigo Rezende.
4: Crianças e adolescentes que aguardam uma definição sobre processos de adoção ou por outro motivo estão impossibilitados do convívio familiar podem viver no chamado acolhimento institucional, em locais como abrigos ou casas-lares. Um projeto aprovado na Comissão de Direitos Humanos, de autoria do senador Jorge Cajuru, do PSB de Goiás, quer garantir aos jovens que vivem ou viveram nessa situação até os 18 anos, ou seja, não foram adotados e alcançaram a maioridade, uma cota nos processos seletivos para o acesso ao ensino superior e às escolas técnicas federais. O relator do projeto, o senador astronauta Marcos Pontes, do PL de São Paulo, afirma que a ideia colabora com a diversidade no meio acadêmico.
5: A proposição realiza a importante missão de conferir oportunidades a pessoas oriundas de acolhimento institucional. Lembrando que acolhimento institucional é diferente de instituições como a Fundação Casa com menores infratores. É outro tipo de público.
4: Marcos Pontes incluiu no projeto uma previsão de avaliação a cada 10 anos dessa política de cotas. A proposta segue para análise da Comissão de Educação do Senado.
2: Com trabalhos técnicos de João Lira, o Jornal do Senado fica por aqui. Acompanhe agora as notícias da Câmara dos Deputados. Boa noite e até amanhã.
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7: Câmara aprova projetos que garantem direitos de pessoas com deficiência.
8: Avança a proposta que reforça a política de prevenção ao câncer de pulmão.
7: Projeto de lei aumenta a pena para tráfico de drogas com uso de aeronaves.
8: Policiais em serviço poderão usar o transporte público de forma gratuita.
7: Boa noite. A Comissão de Viação e Transportes

0: Transportes da Câmara aprovou a gratuidade no transporte público para policiais em serviço. A repórter Sofia Peçanha tem mais detalhes.
1: Comissão de Viação e Transportes aprovou o projeto que estabelece a gratuidade no transporte público coletivo para policiais civis e militares em exercício. Pelo texto, o benefício será válido para ônibus urbanos e intermunicipais, metrô, trens suburbanos e metropolitanos, barcas e catamarãs. Para ter acesso ao benefício, o policial precisa estar em serviço, uniformizado e apresentar a identificação funcional válida. O relator da proposta na comissão, o deputado Zé Trovão, do PL de Santa Catarina, destacou que a presença de policiais nos veículos pode contribuir para aumentar a segurança dos passageiros.
2: Olha, primeiro que quando você coloca um policial num transporte público, você cria segurança para quem está lá dentro.
1: A proposta também estabelece que a gratuidade só poderá ser utilizada quando houver assentos disponíveis sem prejudicar quem pagou a passagem. Ou seja, os passageiros pagantes continuam tendo prioridade no uso dos lugares. Além disso, as empresas e concessionárias dos coletivos deverão informar o direito por meio de avisos visíveis ao público. Caso não cumpram a regra, podem sofrer penalidades previstas na legislação. O projeto também foi aprovado pela Comissão de Segurança Pública e Combate ao Crime Organizado. O relator, o deputado Coronel Meira, do PL de Pernambuco, argumentou que os policiais enfrentam jornadas prolongadas e, muitas vezes, precisam de condições diferenciadas para o deslocamento após o serviço. Em concordância na Comissão de Viação e Transportes, o deputado Zé Trovão ressaltou o impacto econômico da medida para esses profissionais.
2: Então, a gente criou uma norma que, se ele entender por bem de usar aquele transporte, ele vai, além de ajudar a sociedade, ele vai poder economizar no combustível para ter um pouquinho mais de salário no final do mês.
1: Hoje, a gratuidade para policiais já existe em algumas regiões, como no Distrito Federal, mas depende de normas locais e não é padronizada em todo o país. A proposta, apresentada pelo deputado Capitão Augusto, do PL de São Paulo, busca criar regras nacionais que reconheçam a importância dos profissionais da segurança pública e facilitem o deslocamento durante o exercício da função. O projeto que garante gratuidade no transporte público para policiais segue para análise na Comissão de Finanças e Tributação. Da Rádio Câmara de Brasília, Sofia Peçanha.
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4: Segurança Pública.
5: A proposta que aumenta a punição para tráfico de drogas com uso de aeronaves avançou na Câmara. A repórter Maria Neves tem os detalhes.
6: A Comissão de Constituição e Justiça da Câmara dos Deputados aprovou o projeto que aumenta as penas para o tráfico de drogas praticado com uso de aeronaves. Pela proposta, quem usar aviões ou helicópteros para o tráfico ficará sujeito a pena de 10 a 20 anos de reclusão, além de multa. O valor da multa depende da situação econômica do réu e é calculada em dias multa, podendo variar de 2 mil a 4 mil dias multa. Cada dia multa corresponde a um valor em salários mínimos e hoje varia entre R$ 50 e R$ 8.105. O texto aprovado foi a versão apresentada pelo relator na Comissão de Segurança Pública, deputado Sargento Faur, do Paraná, ao projeto do deputado Cobalcini, do MDB de Santa Catarina. Sargento Faur ressalta que a legislação atual já prevê aumento de penas para algumas circunstâncias do tráfico, mas não diferencia de modo específico o uso de aeronaves. Para ele, a gravidade e potencial lesivo do uso desse tipo de transporte justificam a criação de um tipo qualificado autônomo.
7: O emprego de aeronaves nesse tipo de crime permite que os criminosos escapem das barreiras terrestres e fluviais, aproveitando-se da vastidão territorial e das fragilidades do espaço aéreo, o que compromete a eficácia das ações de segurança. Tal realidade impõe ao Estado a necessidade de intensificar os mecanismos de controle e adotar sanções penais mais duras, a fim de desestimular essa modalidade de crime.
6: O texto aprovado também prevê aumento de pena para quem utiliza a aeronave para transportar maquinário, aparelho ou qualquer outro objeto destinado à produção de drogas. A pena prevista, nesse caso, é de 6 a 15 anos de reclusão e multa, de 2 mil a 3 mil dias multa. A proposta, que aumenta penas para crimes relacionados ao tráfico de drogas com uso de aeronaves, ainda terá de ser votado pelo plenário da Câmara. Se aprovado, seguirá para análise do Senado. Da Rádio Câmara de Brasília, Maria Neves.
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9: Educação.
0: Sidney Leite, do PSD do Amazonas, comemora a aprovação da medida provisória que reajusta o piso salarial dos professores em R$ 5.130,38. O congressista também destaca a garantia de aumento real anual acima da inflação em todo o país.
10: Eu destaco que essa é uma luta e uma empreitada de todos nós, no sentido de garantir dignidade, reconhecimento, mas, acima de tudo, valorização dessa que é uma profissão tão importante. Essa, sem dúvida nenhuma, é uma conquista histórica para esses trabalhadores que fazem a diferença no presente e no futuro. Eu que sou daqueles que acredita na educação pública gratuita e de qualidade. E vindo do Estado, com as dimensões do Estado do Amazonas, que é o maior Estado da Federação, com realidades extremas, essa, sem dúvida nenhuma, é uma vitória importante desses trabalhadores que muitas vezes não têm esse reconhecimento por parte do governo do Estado.
5: Sidney Leite reforça que caberá ao Ministério da Educação divulgar anualmente a tabela de reajustes. Para ele, a conquista representa o reconhecimento da educação pública como pilar de desenvolvimento e como instrumento essencial no combate à desigualdade educacional no país.
9: Saúde.
0: A Comissão de Saúde aprovou o projeto que reforça a política de prevenção ao câncer de pulmão. A repórter Júlia Lopes traz mais informações sobre o texto.
11: A Comissão de Saúde da Câmara dos Deputados aprovou uma proposta que estabelece novas diretrizes para a política de rastreamento e diagnóstico precoce de câncer de pulmão no Sistema Único de Saúde, o SUS. O objetivo é melhorar a sobrevida dos pacientes e reduzir a mortalidade causada pela doença. Atualmente, a Política Nacional de Prevenção e Controle do Câncer já abrange ações de prevenção, tratamento, pesquisa e monitoramento do câncer. No entanto, o projeto busca detalhar essas diretrizes especificamente para o câncer de pulmão, com a criação de protocolos de rastreamento integrados à atenção primária e o reforço no combate ao tabagismo. Entre as medidas previstas estão a busca ativa de pacientes no âmbito da atenção primária à saúde, com a atuação de agentes comunitários e de combate a endemias, para identificar grupos de alto risco e encaminhá-los para exames de rastreamento. A deputada Flávia Moraes, autora da proposta, afirmou que a medida, além de ampliar o diagnóstico precoce e contribuir para a redução da mortalidade, também fortalece a estrutura de atendimento no SUS com profissionais especializados e ampliação do acesso a exames.
12: Vai permitir a qualificação, a formação de profissionais, a disponibilização do espirômetro, dos exames, dos equipamentos para a realização desses exames. E com certeza, com o diagnóstico precoce, é possível iniciar mais cedo o tratamento da doença, ter um resultado mais efetivo. Isso representa menos sofrimento para o paciente, menos custo para o SUS.
11: Segundo a deputada, hoje apenas 15% dos casos de câncer de pulmão são diagnosticados em estágio inicial, quando há maior chance de cura. Ela destaca ainda que o rastreamento precoce por meio de tomografia pode reduzir a mortalidade pela doença em até 20%. O projeto que define novas diretrizes para a política de rastreamento e diagnóstico precoce de câncer de pulmão no âmbito do SUS deve seguir agora para a Comissão de Finanças e Tributação. Da Rádio Câmara de Brasília, Júlia Lopes.
5: Dr. Flávio, do PL do Rio de Janeiro, apresentou projeto que cria políticas públicas voltadas ao atendimento de adultos com transtorno do espectro autista. A proposta prevê a criação de núcleos especializados para acompanhamento, inclusão social e inserção no mercado de trabalho.
9: O que a gente propõe no projeto é que sejam construídos núcleos de atendimento ao autista adulto. O que são esses núcleos? Para exemplificar, quando você tem os CAPs, que faz tratamento de dependência química ou de psiquiatria, tem um acompanhamento. Então a gente quer construir esses núcleos para que se tenha políticas públicas voltadas para o autista adulto, para que ele seja inserido no mercado de trabalho, tratamento neurodivergente, que ele possa ter lá o preceptor, estudar línguas, idiomas, de acordo com o seu grau de autismo.
0: O projeto de Dr. Flávio prevê que os centros sejam financiados pelo governo federal e que também possam receber recursos de emendas parlamentares para implantação nos municípios. Ele reitera que o projeto amplia o suporte às famílias de pessoas autistas com mais de 18 anos de idade.
4: Direitos Humanos.
5: Os deputados aprovaram projetos que buscam garantir os direitos das pessoas com deficiência e de quem cuida delas. Quem traz mais detalhes sobre as propostas é a repórter Paula Bittar.
13: A Comissão de Constituição e Justiça da Câmara aprovou 3 projetos que buscam garantir direitos a pessoas com deficiência. Um deles assegura prioridade aos cuidadores de pessoas com deficiência em programas federais de capacitação, formação e qualificação. Outro reforça a prioridade no atendimento para esses cuidadores. A proposta determina que o atendimento prioritário, que é estendido aos acompanhantes, deve estar claro e explícito nos informativos de identificação e sinalização do serviço. O terceiro projeto aprovado proíbe a discriminação contra pessoas com transtorno do espectro autista. O texto estabelece que a pessoa autista não será submetida a tratamento desumano ou degradante, não será privada de sua liberdade ou do convívio familiar, nem sofrerá discriminação. Relator das 3 propostas na CCJ, o deputado Alex Manente, do Cidadania de São Paulo, destacou a necessidade de atualizar a legislação para garantir a inclusão.
14: Todo esse conjunto de projetos que nós temos aprovado e avançado na Câmara dos Deputados para poder fazer com que a inclusão seja algo real e que a legislação esteja de acordo com essa necessidade de inclusão que temos no nosso país. Então, são avanços importantes para poder, primeiro, combater a discriminação e depois avançar no cuidado e no tratamento de direitos para as pessoas que acompanham e familiares que dedicam a vida especialmente para essas pessoas.
13: As 3 propostas que buscam garantir direitos a pessoas com deficiência podem seguir para análise do Senado, a menos que haja recurso para votação antes pelo plenário da Câmara. Da Rádio Câmara de Brasília, Paula Bittar.
0: Chico Alencar, do PSOL do Rio de Janeiro, apoia a proposta que cria o Dia Nacional da Museologia Social, a ser celebrado em 8 de maio. O parlamentar explica que a iniciativa reconhece museus comunitários que preservam a memória e a identidade de territórios populares.
15: Esse tipo de museu social, evidentemente, todo museu é social, todo museu é histórico, todo museu tem uma importância fundamental em qualquer país do mundo. Mas a museologia social é aquela que resgata a história de comunidades em geral esquecidas e trata de valorizar o povo morador que construiu essas comunidades, que as inaugurou muitas vezes, que enfrentou violências, remoções, como grande protagonista.
5: Chico Alencar destaca ainda o Museu da Maré, no Rio de Janeiro, como referência da museologia social no Brasil. O deputado afirma que esses espaços ajudam comunidades a resgatar raízes, ancestralidades e lutas por direitos e melhores condições de vida.
4: Trabalho.
0: Enfermeiros devem emitir nota fiscal após prestar serviços autônomos. A repórter Sofia Peçanha tem mais detalhes sobre a proposta.
1: Comissão de Saúde aprovou o projeto que obriga a emissão de notas fiscais eletrônicas por profissionais de enfermagem que atuam de forma autônoma. A proposta é de autoria da deputada enfermeira Rejane, do PSDB do Rio de Janeiro, e tem como objetivo incentivar a formalização e a valorização da categoria. O texto prevê que a obrigatoriedade vale para todos os profissionais registrados nos conselhos regionais de enfermagem que trabalham por conta própria, especialmente na prestação de serviços fora de hospitais e vínculos formais. Entre as atividades que passam a exigir a emissão de nota fiscal estão atendimentos domiciliares, acompanhamento de pacientes, orientações de saúde e ações de prevenção de doenças. Durante a análise, o parecer da deputada enfermeira Ana Paula do Podemos do Ceará foi lido pela deputada Heloísa Helena, do Rede do Rio de Janeiro, que também é enfermeira, destacando a importância da medida para acompanhar as mudanças no mercado de trabalho da enfermagem.
16: Acrescenta a atuação de enfermeiros e técnicos de enfermagem como empreendedores em áreas como curativos, acompanhamento de doenças crônicas e degenerativas e pré-natal, exige um marco regulatório que assegure a transparência na prestação dos serviços e contribua para a inclusão econômica desses profissionais.
1: O projeto também prevê que estados e municípios adaptem seus sistemas para facilitar a emissão das notas fiscais, reduzindo a burocracia. O descumprimento das normas acarretará a aplicação de sanções administrativas aos profissionais ou aos estabelecimentos. Durante a discussão, o deputado Dr. Zacarias Calil, de Goiás, afirmou que a medida pode ampliar oportunidades para os profissionais e trazer mais segurança para quem contrata os serviços.
17: Facilita também contratos com clínicas, hospitais e empresas que exigem comprovação fiscal. Pacientes e empresas também veem o profissional como mais sério e organizado. Diferencia o enfermeiro no mercado de trabalho, mostrando profissionalismo.
1: O projeto que regulamenta a emissão de notas fiscais por profissionais de enfermagem segue agora para análise da Comissão de Finanças e Tributação. Da Rádio Câmara de Brasília, Sofia Peçanha.
5: Bebeto, do PP do Rio de Janeiro, avalia que a redução da jornada de trabalho vai melhorar a qualidade de vida dos brasileiros. O parlamentar menciona que os trabalhadores da Baixada Fluminense, por exemplo, enfrentam engarrafamentos que tornam o descanso ainda mais necessário.
18: Olha, vai ser um benefício muito grande, porque o cara que acorda 4 horas da manhã, 5 horas da manhã para trabalhar na capital e retorna 10, 11 horas da noite, imagina quanto esse cara não sofre só no deslocamento. Estou dizendo no horário que trabalha não, só no deslocamento. Vai ser um prêmio para aquele que precisa se deslocar, enfrentar engarrafamento e, além de tudo, a convivência familiar, que é super importante nesse tempo, nessa redução dessa escala, nessa jornada de trabalho.
0: Bebeto também exalta o trabalho da Comissão de Viação e Transportes em favor da mobilidade urbana do Rio de Janeiro. Ele considera que associar melhorias no transporte com a redução da carga horária é fundamental para garantir dignidade à classe trabalhadora.
5: Termina agora o Jornal Câmara dos Deputados, produzido pela Rádio Câmara, com trabalhos técnicos de Everson Urani e apresentação de José Carlos Andrade e Luciana Vieira. Uma boa noite para você.
0: Uma ótima noite. Você fica agora com as notícias do Tribunal de Contas da União.
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